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0: Deus. Não chore não, rapaz.
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1: 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Copia não, hein?
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Não procuro L7 da Zene, não. Menina de idade, porque nós tá em outro planeta, né? É só mais uma do trio. MCW, DJ Dash e DJ L7 da Zene, tá?

0: DJ Cassete na produção é outra parada, entendeu?
1: Aí, que te manda favela de ponta a ponta é ele mesmo, caralho! 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
2: Mas o irmão mais novo,
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1: né? 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

0: Alô, você, cachorro. Que é isso?
1: Pera aí.
0: Voltei, tava pegando a cachaçinha. Olha.
2: Tofa, é muito forte.
0: Uma cachaçinha de alto nível, viu? Uma cachaçinha só pra finalizar o domingo. Eu queria falar pra você, mas... Eu tô bebendo aí desde a hora do almoço, entendeu? Churrascada, domingão, ó. Uma costelinha assada no sal grosso, entendeu? Aquela pancetinha ali, ó, já com aquela linguiça que a mulherada adora, né?
2: É muito forte.
0: Aproveitar, né, que hoje é o dia da putaria, que tá liberado tudo hoje aqui, né? Tá não, Revoada? Hoje aqui na Revoada, o passarinho me contou que tá tudo liberado. Aqui pode de tudo hoje. É tipo uma pré, aproveitar a finalzinha de domingo, chegar na linha, ó. Oh,
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0: Eu vou pegar você, então. Chama todo mundo com a boca gerada, daqui a pouquinho tem abertura, viu? Eu vou morder você todinho. Daqui a pouquinho tem abertura, ó, o Troy tá meio bêbado hoje, tá? O Troy tá um pouco, passou um pouco do ponto hoje, não vou mentir pra você. Me perdoe se eu falar besteira, tá? Mas é o álcool na mente, entendeu? Eu tô um pouquinho passado hoje aqui, mas...

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1: Bora! Aquele jeitão revoada, vai chamando todo mundo, convidando geral, vai convocando, daqui a pouquinho tem abertura. Daqui a pouquinho oficializada a nossa baguncinha aqui na revoada, a noitezinha da putaria. A noitezinha da bagunça aqui, rapaz, tô vendo que bunda, tô vendo que... Tem uma bunda gostosa aqui do lado do DJ, aquele calcinha vermelha aqui, rapaz. Esse aqui, olha só. Temos aqui, ó, pra quem não sabe, quem não conhece, essa aqui é a Danquera, tá? Que tá no meio aí, ó. Segurando a ponta do cabeçote, do sorvetão ali de ice cream de morango, entendeu? Ah, essa daí, é muito essa forte. Estátua aí é da Danquera, pra quem não conhece, tá? Eu queria, ali, ó, segurando a ponta do cabeçote, que é isso aqui, rapaz, na entrada. Que é isso aqui, meu Deus do céu. Ô, Fefe, que é isso? Fefe, do... Fefe, Bruninha, rapaz, o que vocês estão fazendo aí? Bem na entrada aí. Sentado em cima da aeronave do Elon Musk, meu.
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1: Bebezinha vai decolar na nave do Elon Musk, né, meu?

0: Mentira é o caralho, Adam Kerr, que você pegou, tirou uma foto no espelho e falou assim, eu vou fazer igual. Igual aqui. Segurando o morangão vermelho, né, minha filha? Você acha que não?
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0: Que ninguém é esse.
1: Eu
0: vou avisando que eu não me responsabilizo pelas falácias do ao vivo de hoje, que o DJ Troy tá bêbado hoje, viu? Hoje, domingão, passamos do ponto. Quem tá presente na sala está apto para comentários extraordinários.

0: Bob aí! Arroba Josenhande 021! Mandando pra nós 100 piletes de gorjeta. Tamo junto demais, meu parceiro Jose.
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0: Ô, oh, dona Silva, me perdoa. Me perdoa, dona Silva. Agora que eu reparei aqui, ele dos seus cabelos. Na tonalidade dos seus cabelos. Rapaz, tá idêntico, viu?
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0: Vai chamando geral, convocando todo mundo. Vai ter abertura daquele jeitão, naquele modelinho
1: troiano. 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

0: Nossa senhora!
1: É muito forte.
0: É muito forte! Que isso, Revoada! Vem com nós falando pra você! Vamos lá, bebê, nessa noite de hoje maravilhosa aqui na Revoada, rapaz. Nessa noite aqui, não tem como, gente. Não tem como, pelo amor de Deus. Olha esses manequins, rapaz do céu, mas tem uma moça aqui, né, segurando aqui um sorvetaibos aqui. Um sorvetaibos maravilhoso, gostoso.
1: É muito forte.
0: Rapaz, tem uma bunda aqui delícia. Meu Deus, o que é isso aqui, rapaz? Domingão aqui com o DJ Troy na Revoar. A noite da... noite da putariazinha, naquele nível, naquele jeitão. Bora fazer aquele domingão maravilhoso naquele modelinho brasileiro, naquele modelinho troiano que a gente gosta, viu? É o seguinte, dois avisos. De primeira coisa, DJ não se responsabiliza por comentários, ok? Quem tá dentro da sala está apto a receber o comentário. Eu tô meio bêbado hoje aqui, o bagulho aqui vai se falar mesmo que se foda, viu? Então vem contigo, vem com nós. Muito boa noite pra você que tá chegando por agora. Olha só, Dona Fave, famosa docinha, que é isso? Arroba Fave Underline é o nome dela. Arroba Fave Underline, tamo junto demais, mandando pra nós aqui 100 piletes aqui no peito do DJ, ui. 100 piletezinhos aqui de gorjeta pra gente começar esse domingão do melhor nível possível. Boa noite pra você, Botecaf, Dona Teca tá na casa, seja muito bem-vindo por aqui. Olha só, a Liz, underline, poca meu, quanto underline, Liz, quem?
1: É muito forte.
0: Meu parceiro, Dira, boa noite, Gia Godoy, boa noite, Adam Kier. Alô, Ali, presente aqui na casa, alô, Bruninha, alô, Baby Kai, Liv RS chegando por agora, alô, Bebezinha, seja muito bem-vindo por aqui. Bebezinha tá na ponta do Elon Musk, tá junto com a Fefe, ele, Bebezinha e Fefe tão sentada em cima do foguetão do Elon Musk, louco pra estourar o champanhe do Elon Musk, rapaz do céu. Parceiro de Mali, alô você, alô Luísa, ponto do Rain, seja muito bem-vindo por aqui, Lupita, Dona Simba chegando por agora, Player, Def Queen, Diogo, geral que tá chegando, seja muito bem-vindo. E já tem aquela baguncinha que a gente gosta, então faz o seguinte, vai lá na sua caixa de entrada agora. Vai lá na caixinha de entrada, ó. Grupinho fixado, entendeu? Primeiro grupo, grupinho de fofoca. Segundo grupo de nude que você tem. Terceiro grupo de fofoca 2 com outro grupinho. Convida todo mundo. Que vai começar aquela sacanagemzinha, viu?
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0: adoro sacanagem aqui na revoada nesse domingo.
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1: Alô, Josenhan! Josenhan de 021, mandando 100 piletos por DJ. Estamos indo demais, filha da gorjeta,
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0: Agora é contigo, tá?
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4: Galera, hoje é meu primeiro vídeo aqui no Six Vídeos. É um tema que eu gosto bastante de fazer. É aquela coisa de dar o meu botãozinho rosa. 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

0: piranha. Já pode balançar a raba que a DJ Trog tá na área, caralho.
1: Rapaz do céu, que é isso?
2: Rapaz, ó, não é por nada não. Mas, ó, nesse domingão, pelo amor de Deus, noitezinha da putaria, só vai rolar putaria aqui hoje, hein? Hoje aqui as musiquinhas aqui, rapaz, é só putaria, só grela, só cu, é só confusão. É hoje aqui, rapaz, hoje, ó.
1: Hoje aqui, meu Deus. Hoje aqui na Revoada, temazinho. Temazinho da bagunça, diretamente ali, ó, da nave do Elon Musk na entrada. Temos aqui a Simba e a Luna aqui também, fazendo aqui seu caricato, entendeu? É uma bola aqui do lado de trás, maravilhosa. Nossa, aqui, que olha.
3: É muito forte.
1: Chega a dar um. Chega quase a virar um...
4: Ai, cachorro!
1: É esse, seu pai. Alô, você que tá chegando por agora, seja muito bem-vindo por aqui na noite, na Revoada. Vamos até as 22 horas, acabamos de começar. Tá liberado a partir de agora pedidos, mensagens de músicas, anônimos, o que você quiser. Você já sabe, manda aqui no particular do DJ Troy. E hoje, como é a noite da putaria, tá liberado mandar no privado também. A fotinha aqui do Josen pelado, pra quem tem, pra quem vai vazar, viu? Senão... É isso lá,
3: é muito
1: vai fora, né, Jose? Pela mãe.
5: Tem o que fazer, não, é. Vai dormir.
1: Cê é louco,
5: não. Cadê você? Pô, ganha, tá lá. Vai tomar sua burra.
1: Bora que bora, então. Fica à vontade, privada do Troy liberado. Já tá chegando a mensagem por aqui. Olha só, anônimo pro Diego CL. Te acha o gatinho, quem? Rapaz, seco direto assim, viu? Te acha o gatinho. Ô, louco.
3: Papa, é muito forte.
1: Ô, louco, não, tá vendo? Tá vendo? Vocês estão vendo isso aqui? Vocês estão vendo o nível da bagunça aqui? O nível da bagunça?
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1: O nível da...
7: Vai, Neymar! Tu gosta de bater, né, Neymar? Tu é cachorro, né? O terceirinho, vai! Vai, Neymar! Bate nela, vai. Tu botou na errada, velho, eu sou acerto. Eu gosto de bater. Vem, bota serena. Tortura, vai, Neymar. Bate, Neymar, aí. Oi, Neymar, tu é safado, né, cachorro? Tu dá de bater no bumbum, não gostou.
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1: Noite maravilhosa aqui na Revoada. Noite aqui, meu bem, noite aqui pra você pegar, ouvir, se divertir, se entregar, pelo amor de Deus, se entrega 100% aqui pro teu DJ nessa noite maravilhosa, viu? Eu quero que você pegue todos os desejos mais profundos que você tem no fundinho da sua cachola, aquela loucura, aquele fetiche que você tem que você não conta pra ninguém. Você vai aproveitar essa noite maravilhosa e você vai sair daqui como? Realizada, feliz, disciplinada, adestrada, molestada. Da melhor maneira possível, então fica à vontade, manda aqui na privada do seu DJ, arroba DJ.Troia. As coisas acontecem nessa noite maravilhosa. É o seguinte, ó. A gente começar a noitezinha da putaria aqui hoje na Revuvu. Vamos aqui um anônimo aqui pra Adam Kerr, Luna. Luna, se minha calcinha tivesse biometria, você colocaria o seu dedinho?
3: Nossa, é muito forte.
1: É isso aqui, rapaz.
8: Ele gosta.
1: Eu tô falando pra você, bebê. Eu tô falando que hoje aqui, a noite aqui é de putaria, entendeu? Aqui na Revoada. Quem gosta, gosta. Quem não gosta, vai ter que começar a gostar, viu? Porque o grosso vai entrar, porque é setembro. Agora é em setembro que vai entrar o... Tá chegando aqui uma mensagem aqui, rapaz do céu. Anônimo pra Kindy. Essa delícia na minha cama que eu faço loucuras. Isso aqui, rapaz do céu, ó. Anônimo para o KV. Nossa, eu tô aqui com uma sede. Será que você me dá um leitinho bem gostoso? Nossa, hoje?
3: É muito KV, forte.
1: É isso que eu tô falando. A noite da putaria, a noite da salienciazinha aqui na Revoada. Não tem filtro, entendeu? Hoje aqui é a noite sem filtro. Anônimo para botar café. Nossa, Ruivinha, deixa eu entrar meus lábios nessa água gostosa. Prometo deixar você bem arrepiar. Ui.
3: Nossa, é muito.
4: Ai, cachorro.
1: Ui.
4: Ai, cachorro.
8: 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Vai, Troy.
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0: Aê, piranha. Já pode balançar a raba que é o DJ Troy que tá na área, caralho.
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1: anônimo para Botecaf. 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Eu não sou assim como você pensa.
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1: anônimo povo. Pra toda revoada. Será que vai rolar surubão hoje? Meu amigo, ó, se você vai participar, não sei, mas que vai rolar, vai, viu? Se você vai participar, não sei, mas que vai rolar hoje aqui, aqui na revoada, olha. Se pegar essas administradoras, então, uma em cima da outra, entendeu? Uma em cima da outra, gurizada. Olha, rapaz, hoje aqui, aí, meu Deus.

0: Anônimo pro Live RS. Ih, rapaz. Cadê o Live RS? Rapaz, o grosso vai entrar aí, Live.
1: 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Vai tomar sua
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4: Ui! Ele gosta.
0: E a cornaiada fica louca, falou de suruba. Calma, calma, bebê, calma. Só botar um GPS na tua mulher pra ver se ela não vai lá no meio.
4: Nossa, é muito forte.
0: Anônimo pro Live RS. 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Difícil reconhecer as próprias escolhas. 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
0: É, meu amigo. O grosso. O grosso entrou, viu? Anônimo pra Gé Godói. Nossa, loirinha, será que eu tenho chance de beijar essa sua boca linda e gostosa?
5: Que

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1: 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É isso, revoado, olha só, anônimo pra Adam Care. Vem em mim que hoje eu tô igual apicultor, minha belinha. Enquanto tiver mel, não saio dessa colmeia gostosa. Rapaz do céu, não saio dessa colmeia gostosa. Tá preparada pra ouvir a noite inteira, ô Adam Care, ó? Novidinho, o Lobão. Vocês conhecem o Lobão? Já viram o Lobão no Instagram? Já? Ele fala bem assim: o Lobo da sedução. É, esse cara é bom, viu? Esse cara, rapaz. Coisa boa, coisa maravilhosa, vem contigo, vem com nós. Olha só, pedido de música liberado, anônimo também. Vocês já perceberam, né? Da melhor forma possível que o grosso tá entrando.
2: Muito forte.
1: Fica à vontade, hoje é noitezinha, quem é de putaria aqui na Revoada, então, ó. Sem pedir musiquinha romântica aqui, que pelo amor de Deus, ó. Primeiro, por duas questões, né? De música romântica, ó. Primeiro que nós estamos ao vivo aqui da putariazinha. Segunda coisa que a cornaiada não aguenta, viu? Que aqui na sala tem pelo menos uns quatro que eu conheço aqui, viu? Ó. Pelo menos uns quatro aqui que eu apelo, mano. Só pra vocês se acostumando, fica à vontade, privada do Troia tá liberado. E ó, eu falei pra você que hoje à noite é de alto nível, mais ou menos assim, ó. Hoje à noite não tem filtro. Eles pegaram a noite da putaria e o DJ Troy tá bêbado. É um combo dos dois. Eu tô sem filtro hoje, viu? É só pancada.
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0: Avisa, hoje eu pego a Euriane. Que isso, rapaz? Rapaz, não sei se isso aqui é anônimo não, mas olha. É a Euriane que se cure, que o grosso vai entrar, viu?
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0: Aí os caras também zararam. Os caras também zararam, né? Só pra aproveitar que o Troy tá bêbado. Olha o que os caras falam, vamos comer ele, ô filha da puta. Tá de sacanagem, filha da puta. Tá de sacanagem, filha da puta.
2: O botica aqui, fi. O botica é sagrado, velho. Que é isso? O botica é sagrado aqui, rapaz.
3: Ai, caralho.
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3: Gostosa, mas que você...
0: Cospe, bebê, cospe, bebê, cospe.
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0: anônimo pro DJ. Desliga o microfone que ainda dá tempo, rapaz. Olha o título, né? Vou falar, entendeu? Quero ver quem que vai me calar aqui. Quero ver quem tem coragem de chegar e calar o DJ aqui, entendeu? É, o que se for, eu vou falar. Hoje é dia de baguncinha, hoje é dia de baguncinha.
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0: Ai, pera aí.
3: É o DJ Tronha, né?
0: Eu vou ter que aumentar aqui a música, porque é o seguinte, você sabe que na Viva do Troia é o seguinte, ó. Mandou a tipzinha, o grosso entra. 500 pra cima, direita a musiquinha. E quando o cara manda 10k pra mim, o que eu faço? Mas que música que você quer, Luca? Que eu não tenho música pra isso, cara. Eu não tenho música pra isso. O que que é isso? Meu Deus! Alô, meu parceiro Luca, meu parceiro Sete Luca tá na casa daquele jeitão. O Sete Luca tá na casa. O Sete Luca tá na casa mandando pro DJ 10k de chip. 10k de chip. Que é isso aqui, rapaz? Vamos de novo, mais uma vez. Ó, rica. Vamos mais uma vez. Vamos mais uma vez que o grosso vai entrar. Porque se

0: só mais uma, só mais uma, porque é setembro e agora em setembro vai entrar o grosso, como diz o... É isso, meu parceiro, Sete Lucas na casa, mandando 10 casinhos de ti. Mandou aqui com a biografia, ó. Essa aqui é pra garantir a cerveja da semana inteira, rapaz. Aí, ó, aí. Chega, nossa, vou comprar uma agora, quem se foda. Vou comprar uma agora, eu já tô a tarde inteira bebendo, meu parceiro. Tô a tarde inteira bebendo, já tô cozido, já passei um pouquinho do ponto, entendeu? Agora vou continuar a confusão, né, filho? Sou obrigado a continuar a bagunça aqui. Tá revoada aqui, rapaz, vou comprar duas caixinhas de Heineken, se for. Vamos entortar. Ai, vem comigo. De novo, pelo amor de Deus. Cadê as piranhas, meu povo?
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0: De novo pra você que não viu, bebê.
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0: isso? Só desce o dedo na boca. Vem comigo, revoada, chama a amiga pra dançar, chama o DJ Troy, vem na sirene.
1: Aí, piranha.
0: Solta essa sirene aqui na revoada.
1: Que é o DJ Troy que tá na área, caralho.
0: Solta essa sirene, bebê. Solta essa sirene aqui na revoada.

0: meu parceiro John BXO aí! Arroba BXO, tamo junto demais, meu parceiro John, mandando 50 piletes pra nós!
1: Tá, hoje eu não vou te machucar, tá?

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1: 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Bora aqui. Bora, revoadinha, coisa boa, coisa maravilhosa, 20 horas e 45 minutos, vamos até as 22 de muita bagunça por aqui, hoje aqui na Revovu, noitezinha da putaria, 100% atualizado, 100% autorizado, mandar o que você quiser, bebê, hoje aqui, rapaz, a gente tá vendo, o tamanho da peituda aí no meio da sala, perdida aí, segurando o canecão do morango ali, rapaz, se tá liberada a peituda segurando o canecão do morango, é porque tá liberado tudo, né? É, a gente joga conforme a música. Bebinho, meus ovos, tá? Bebinho, meus ovos. Calma que eu tô bom ainda. Ah, tudo certo, tudo em ordem. É o seguinte, ó, quem quiser mandar anônimo, fica à vontade, manda aqui pra nós no Particulation. Se quiser pedir sua música, bebê, fica à vontade. Então seja igual a minha amiga aqui. Quem é minha amiga? Perdi o nome da minha amiga aqui. Perdi uma música aqui em chinês, filho. Uma música em chinês. Como é que eu vou procurar uma música em chinês, minha amiga? Joguei no Google aqui, ó, voltou a explodir, apareceu umas mulher pelada aqui, eu fiquei louco aqui, que olha que porra de música é essa aqui, não. Eu joguei no Google, meu amigo, apareceu umas mulherzinhas peladas, falei assim, nossa senhora, é muito
3: forte.
1: Ai, meu Deus do céu, é só você mesmo. Então tem pedido de música pela frente, tem anônimo chegando por aqui também, olha só, anônimo aqui, dessa vez aqui pro meu parceiro Messias. Anônimo pro Messias. Me pediu pra explicar de onde vem a farinha. E eu te mostrei a mandioca. Isso. Rapaz. Dormir, mama, que isso, Messia?
4: Tem que fazer não, é.
1: Anônimo. M. Bruno está solteira em busca de um grande amor. Pra ela sentar todo dia. Que isso aqui? Em busca de um grande amor pra ela sentar todo dia. Rapaz. Que é isso aqui, então, se você quer ser um grande amor dessa mineira de 24 years. Arroba M. Bruno, ela está em busca aqui da diversão. Vai, maravilhosa.
5: Neymar. Tu gosta de bater, né, Neymar?
1: Calma. Que é isso aqui, rapaz do céu, olha só, anônimo pro KV. Dessa vez aqui, ó. Em vez de você me pedir em casamento, ixi, mano. Ixi, dedica. Rapaz do céu, esse grosso aqui eu vou ter que deixar pra depois, viu? Porque
3: é
1: esse grosso,
3: muito forte.
1: Esse grosso vai dar merda aqui. Anônimo pra Botecafe. Deixa eu te usar essa noite, bebê. Em vez da cenoura, a linguiça suína com a cabeça bem rosinha. Linguiça suína, minha amiga. É que é um pouco complicado, né? Linguiça suína, você sabe que, porra, o porco é foda, né? Porco é foda, fedido. Melhor ficar na cenoura, Teco. Montagem Sarra Sarra. Pedida da dona Heloísa. Alô, Heloísa.

0: Até aqui estamos dando a resposta aqui, ó. Se for aluna, ela pode tudo. Ela pode pôr tudo que é isso. Aí a pergunta é uma solo. Consegui analogia aqui na tecla. Se for aluna, pode pôr tudo. Agora eu vou te perguntar pra você, Luna. Aonde que você vai achar uma linguiça de porco pra botar na tecla? Vai ter pegado em quem essa linguiça de porco aí, meu?
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0: É isso, agora eu vou pra teca, já que não curte rosinha, vai o de cavalo mesmo. Vai, cavalão! Vai! Anônimo pra M. Bruna, nossa, tô procurando um amor, um prazer, o seu amor da sua vida. Vem sentar pra mim quando você quiser, bebê.

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1: Diretamente pra aquele pique do Josen Hand. O famoso quebra não quebra.
2: Cara, vamos que vamos. Já vi correndo pela dor. Valeu. Coração. Coração.

0: Que isso aqui, rapaz? O grosso tá entrando no meu particular aqui.
1: É muito forte.
2: Fumadão de droga.
0: Botecaf, fala pra Luna que aquele vibrador que ela mandou a foto tá perfeito, rapaz.
2: 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Ela roça a chota na pirão.
0: Ô, Luna. Ô, Luna. Isso com
2: força,
0: vai.
2: Que tá fumadão de droga. Sarra no menor. Que tá fumadão de droga.
3: Oi, meu mano Henrique, treina treta, tá ligado? O amigo já tava atacando, tocando pro parceiro tá atrás, tá ligado? Eu falei, caralho, vamos que vamos. Já vi correndo peladão. Falei, coração.

0: Isso! A Globo não mostra! Meu Deus do céu, rapaz! Eu vou caçar esses pontos, ó. Não adianta mandar ponta aqui, ó. Eu vou caçando aqui um por um aqui. Vamos lá, vou subir aqui, ó. Vou subir aqui. Ai, bem grande e grosso. Ponto, ponto, ponto, ponto, ponto, ponto, ponto, ponto. Não adianta. Ô, filho, não adianta! DJ aqui tem os olhos de águia, entendeu? Não vai caçar, não vai pegar, não adianta dar ponto.
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0: É pra rir de vocês, pelo amor de Deus. Bora que bora, olha só, tem mais pedido pela frente. Pra você que não pediu sua música, fica à vontade. Manda aqui pra nós no particulation@dj.troia. Você sabe o caminho. Pede sua música, manda seu anônimo, manda sua mensagem, fica à vontade. De hoje aqui na noite aqui da Revovô, a noite da Putanhovski. Da Putanhovski. Do Pitorovski, entendeu? Tá tudo liberado por aqui, fica à vontade, manda aqui pra nós. Fechou? Falando nisso, tu tá chegando anônimo aqui pra Danquera aqui, rapaz. Anônimo pra Danquera. Tá de coelhinha? Então vamos brincar de Páscoa. Tenho dois ovos pra você. A única diferença é que a Páscoa não vai passar rápido como a dos coelhos.
2: Nossa, é muito forte.
0: Ó a Páscoa aí, ó. Olha essa Páscoa de dois ovos aí, ó.
3: Tira que eu vou cagar, tira.
0: Tá vendo, filho? Tira que eu vou cagar. Não é fácil não, minha amiga. Se fosse fácil, todo mundo fazia, né?
4: Vai dominar o

O José Andes tá mandando aqui pra nós. O José Andes mandou pro DJ assim: aviso importante, o Marrento disse que vai dormir de conchinha com alguém aqui da sala. Quem é isso, que rapaz? Ô Marrento, o grosso vai entrar ou...

anônimo pra M, underline Bruna. Nossa, fiquei interessado. Será que eu tenho uma chance com essa morena cor do pecado? E minha amiga Bruna, de verdade, eu dava chance só pela rima, viu? Só pela rima, ó. Tomando aqui, ó. Fiquei interessado. Será que eu tenho uma chance com essa morena cor do pecado? Que isso? É aulas, bebê. É aulas. DJ Troy.

0: Diretamente do Corona Novinho pra tropa do piso com meu parceiro John. Cadê meu parceiro John aí?
1: Ah, não tem jeito, lançando só as pura.
0: Vai, vai, vai, vai. Achou o meu.
2: Alô, foi pra

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1: Retomando de sequência dos menor contra o QE. Que é isso aqui, rapaz, nessa noite de domingo maravilhosa, rapaz. O Grosso tá entrando. O Grosso tá entrando no animato, tá pocando. Todo mundo aqui a 150 por hora, louca pra arranjar alguma coisinha no finalzinho de domingo, né, seus bandos sem vergonha? Eu conheço vocês, fi. Vocês estão loucos pra arranjar um pedacinho, ó. Um pedacinho de carne, né? Da carne, o carninho. Tem umas aí que são exigentes. Temos que quer uma carne bem carnuda ali, né? Essas administradoras aí da Revoada, principalmente aquelas duas ali, ó. Ah, tá vendo? A Ruivinha e aquela do lado ali, ó, do cabelinho preto, entendeu? Essas. Rapaz aí, meu Nossa, Deus do
2: céu. É muito forte.
1: Então fica à vontade, manda aqui pra nós, DJ Troia, no particular, sua música, seu pedido de música, o que, que você quiser, fechou?
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1: Troia, né? Rapaz do céu, tá chegando aqui mais pedido de música aqui, o que, que é isso? Já vou colocando aqui na fila, o pessoal quer ouvir as Goiânia aqui, hein? Tem alguém de Goiânia aqui, rapaz, gurizada pedindo aqui, rapaz, só no deboche, que isso? Noite Goiânia?
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1: Agora, bebê!
2: Vai, Troia!
4: Sagatinho!